Sabe quase é por isso as coisas. Homem, cos'è una esperienza, no? Tanto que matar.